0: Muito boas noites a todos. É um gosto saludá-los. Nós outros estamos em uma semana de preparação, uma semana especial com respeito a este domingo. Todas as igrejas universal, nós outros estaremos realizando um evento muito especial para você que gostaria de volver a ter a paz do Senhor dentro de si, a alegria de Deus dentro de si, a força dentro de si, e você perdeu, porque você se apartou, se alejou, algo sucedeu, você falhou na fé, falhou com Deus, falhou com você, falhou com a gente que te ama, que te quer, e isso lhe entrou a culpa, sim. E você se sente a pior criatura deste mundo. Sim, você que está aí no hospital, na prisão, na calle, você que está agora acompanhando-nos desde a casa, aonde seja, aí aquela sensação de culpa dentro de si, porque você falhou. Falhou com sua esposa, com seus filhos, falhou com seu papá, com sua mamã, você falhou com todos aqueles que depositaram em você a credibilidade. Não foi assim? E hoje, o que você leva dentro de si é a culpa. E nós, esse domingo, estaremos realizando um domingo muito especial, onde a casa de Deus é justo o santuário. O santuário. Porque é o lugar onde você receberá o perdão. Onde você vai subir ao altar e vai dizer: Senhor, perdona-me. Falhei, me equivoquei, não actuei corretamente. É o dia de você reconciliar com seu Senhor. Durante a semana, nós outros falávamos sobre o filho pródigo. O Senhor, o Bispo Macedo, vem falando em seu blog todos os dias, mencionando sobre a história do filho pródigo, porque ele se foi, se apartou da casa de seu padre, de sua família, deixou tudo para trás e foi viver a vida louca, como poderemos mencionar. Só que tudo que ele tinha chegou ao fim. Acabou, todo se foi, todo se perdeu, e sem nada. Foi quando ele entendeu que ele havia se equivocado. E a única forma era regressar e pedir a seu papá perdão, pois ele havia equivocado. Então, mientras a vida, a esperança. Por que não volver? Você se apartou de Deus. Você foi um obreiro, uma obreira, um pastor. Você foi um missioneiro. Você foi uma pessoa que teve sua experiência na igreja, com Deus. Mas algo sucedeu. Você se apartou, se ofendeu, se entristeceu, se decepcionou. E depois disso, sua vida ha sido uma vida de sofrimento, de pérdida, um caos. Você não tem paz, você não dorme bem, você não se sente bem. E está sempre recordando aqueles momentos bonitos, maravilhosos que você teve na igreja. Aqueles momentos que foram os melhores momentos de sua vida. E a hora você recorda, você chora, você está triste, e vem aquele pensamento: não tenho oportunidade, é impossível, Deus não me vai aceitar, Deus não me vai perdonar nunca. Pero quem te falou isso? Quem te disse que não há oportunidade? Quem lhe disse que não há perdão? Quando nós outros lemos a Sagrada Escritura, não é isto que interpretamos. Por isso é importante que todos ustedes, você que se apartou, se alejou, há quantos anos? Quantos anos você já ha estado apartado? Mira como sua vida está. No início, quizás, tudo era bédio, porque assim foi com o hijo pródigo. Mientras ele tinha dinheiro, ele tinha tudo, mas o dinheiro acabou e tudo vindo abaixo. Ao ponto de desear a comida que dava para os cerdos. Tem ideia? Deus meu. E ali ele caiu em si, recordou que quando estava com seu padre não lhe faltava nada, e até os empregados de seu padre tinham de lo bueno e de lo mejor. E ele decidiu volver e pedir perdão a Deus. Esse domingo me gostaria de vê-lo subir no altar, reconciliando com Deus, pedindo perdão ao Padre, a Deus. Pode estar seguro que você terá, pois está escrito. Você tem aí sua Bíblia? Por favor, Hebreus, capítulo 10, versículo 22. Acerquemo-nos com coração sincero, em plena certidumbre de fé, tenendo nosso coração purificado de mala consciência e nosso corpo lavado com água pura. Estou aqui com os pastores, usamos a frase mesa redonda, pois vamos estar falando sobre isso agora. Estou aqui com o pastor Rurandi, pastor José, pastor Júnior. Nós outros estamos aqui em vivo, 9 da noite, com 12 minutos. Temos aqui nosso WhatsApp. Você pode chamar, comunicar-se, você pode escrever, deixar sua mensagem de texto, de voz. Te vamos ajudar. Pero, por que estamos falando isso? Não é para que você se sinta pior ou mais culpável. Não, nada disso. Põe aí a invitação, por favor, aí está. Perdão de mis culpas com a Santa Cena. Vai ser um domingo maravilhoso, especial.
1: Boas noites, pastor Maurício, boas noites com todos. E asseguramos que assim será para você, senhor, senhora, que está do outro lado. E de pronto, esta hora, você não tinha forças. Forças para volver, forças para levantar-se, forças para sair de seu hogar, pero hoje, jueves, hasta domingo, você receberá a força, já hoje, para que este domingo esteja chegando aqui, como foi leído, um coração sincero, um coração livre de la mala consciência, e você acercando-se, porque há que acercar-se, pastor José, porque a decisão está em la persona, Deus. La puerta não está cerrada para nadie. Basta que ella ahora decida-se acercar-se com este coração sincero.
2: Muito boas noites a todos. Entendemos que todo ser humano pode tomar decisões equivocadas. Pero agora você está tendo a oportunidade de reconhecer seu erro, sua falha, entender que você não está aqui para ser juzgado. O hijo pródigo regressou e o padre em nenhum momento lo condenou, lo juzgou, criticou a atitude mala que ele havia tomado de se alejar de sua presença, mas porque ele se acercou com um coração verdadeiro, coração sincero, pleno, El padre lo aceptou de braços abertos. É isso o que vai suceder com você. Você que está aí agora, que um dia participava também da Santa Cena, estava aí na presença do padre, tinha todo. E por uma decisão equivocada, perdiste. Mas agora, como você vê aí, os que nos acompanham por Facebook ou Telegram, em pantalla, disse aí, perdão de minhas culpas. É isto o que Deus quer ser para você. Agora você necessita aceitar o desafio e aproveitar esta oportunidade.
3: E nós sabemos que Deus estará de braços abertos, assim como aquele padre estuvo de braços abertos, para receber aquele erro, porque erro é erro. Não há ex-erro. Todos aqueles que são erros permanecem sendo erros quando você, com sinceridade, se volve a ele. Agora, é necessário que você se perdone, porque Deus já está disposto a perdonar. Não importa qual seja o tamanho de seu erro, de seu pecado, de seu falho, mas você tem que perdonar-se. E quando você toma a decisão de perdonar-se, você também toma a decisão de volver a los braços del Padre.
0: Eu tenho aqui a Bíblia com as anotações de fé do Bispo Macedo. E é interessante que seja a sua atenção, porque está escrito, não? Hebreus 10, 22. Acerquemo-nos com coração sincero. Coração sincero. Eu estava lendo acá as anotações de fé que diz assim: isso é uma exigência expressa do Todo-Poderoso a aqueles que desejam manter uma comunhão com Ele. Apesar de que o Hijo de Deus haja feito o perfeito sacrifício por la humanidade, um hipócrita não logra acercar-se ao trono divino. Solamente um coração sincero e seguro de que necessita, atenção, necessita

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Mas há um tempo, há tempo para tudo. Tempo para estar encendido e apagado. La brasa fora del fuego, o que vai suceder com o tempo? Vai se apagar, vai se tornar um carbón, não vai servir de nada mais. É isso que ele mal quer, que você se quede assim, que você não sirva para nada mais. Pero se você, senhor, senhora, você ex-obreiro, ex-pastor, você que já estuvo na presença de Deus um dia e se apartou, se alejou, são dias, meses, anos, chegou a hora de volver. Se você quer, se você deseja o perdão de Deus, a força divina, a ajuda de Deus está aqui. Uno tem que rechazar o orgulho e admitir nossos erros, nossas debilidades, nossa dependência de Ele. A fim de contas, sem sinceridade, é impossível que haja uma entrega verdadeira. Por lo tanto, não serve requerir as bendições divinas ocultando rencores, pecados, dúvidas. Aquele que é honesto consigo mesmo e está impregnado do espírito de la fé e de la confiança inquebrantável por causa dele, Senhor Jesus, possui la garantia de seu socorro. Coração sincero. Deje o orgulho. Nada está aqui para condenar, acusar, apontar o dedo, nada disso. Nós queremos que você aproveite esse domingo de reencontro para você se reconciliar com Deus. Todos subiremos ao altar com coração sincero. Separamos uma canção. Eu tenho também acá um testemunho que depois eu quero compartilhar com vocês. 9 da noite, 21 minutos. Vamos escutar esta canção. Invita amigos, familiares, vecinos para escutar a hora da programação. Nós estamos aqui por la província de Guayas, transmitindo por la rádio Ecoantena 1030M. Ecoantena 1030M. El Dial 1030M. Sintoniza aí la rádio. Tenga aí sua rádio. Estamos também transmitindo em Quito por la rádio Cobertura 104.1 FM. Habla com amigos aí, famílias que estão aí em Quito e também em Santo Domingo de los Tátilas. La Rádio Cobertura 104.1 FM. E também estamos por las redes sociais que temos acá em Equador. O Facebook. Facebook Universal Equador. Ponga aí, Universal Equador. Você vai encontrar por Facebook. Estamos por Telegram também. Igreja Universal Equador. E temos nosso aplicativo. Rede Família Equador. Rede Família Equador. Você vai ter esse aplicativo grátis
tenha aí com você em seu celular, tablet, computador,

0: para acompanhar-nos 24 horas. Dentro do aplicativo, você terá a TV Universal, você terá todos os meios para comunicar-se conosco. Por favor, pastor Rosselli, o teléfono.
1: Nós temos já habilitado acá nosso WhatsApp, 099-839-1693. Reitero, 099-839-1693. Você pode enviar na nota de voz, um mensagem escrito ou chamar. Estamos aqui à sua disposição.
0: Conosce uma pessoa que se apartou, que se alejou. Você conosce uma pessoa que foi, de repente, foi Ed que te trajo à igreja, foi Ed que te invitou, te apresentou o Senhor Jesus, e agora já não está mais na fé, na presença de Deus, se ofendeu, se entristeceu, se decepcionou. É hora de volver, é hora de regressar, não mais quedar-se aí apartado dele, Senhor. Chama esta persona e diga que ela programação de hoje é para Edia. Estamos falando de Edia. Estamos falando de Edia. Habla isso. Edia vai se quedar curiosa, vai saber de que estão falando de mim. E vai ter esta grande oportunidade de volver.

Senhor nosso Deus e Padre, em nome do Senhor Jesus, aqui estamos em tua presença. E te invocamos, ó Padre, agora em favor de todos. Aqueles que estão agora no hospital, em casa, no trabalho e no trânsito. Aqueles que estavam, ó Deus, a esta hora perdidos, sem saber o que fazer delante de tantas situações, problemas que lhe agobia, que lhe aflige, problemas em la saúde, em la família, em la economia, sentimentais e, sobretudo, ó Deus, espirituais, pessoas que não tinham forças, nem mesmo para falar contigo, pessoas que hasta hora, Senhor, queriam levantar-se e não podiam. Deus, aonde esteja essa pessoa agora? Aonde chega a nossa voz? Que chegue agora tu poder para quitar de seu coração todo desânimo, cansancio, frialdade espiritual e todo aquele, ó Deus, que impedia de ella volver hacia tus braços. Repreendemos todo o mal agora, toda força maligna, negativa, oscura, em nome de Jesus, que agora salga desta vida. Ó Deus e Padre, consagre e bendiga esta água que ele já preparou. E ele seja um ponto de contato entre ele e tu poder. E que agora ele já tenha uma experiência com o poder de Deus. E que este domingo nada e nada impida ele de regressar a tus braços. E chegando aqui, servindo-se da Santa Cena, há de uma nova vida para ele. Em nome de Jesus, amém e graças a Deus. Beba de sua água com toda a sua fé.

0: Muito bem, chegamos ao momento final do programa Não Desista. Pastor Jurandir, amanhã, domingo,
1: estaremos aqui no setor de Peca, Parque Califórnia, dentro do centro comercial Parque Califórnia número 1, às 7 da manhã, 10 da manhã, 12 do dia, 3 da tarde, 7 da noite, este dia viernes, no local 9-10, aqui estaremos em la fé.
2: Nós outros no centro da cidade de Guayaquil, Avenida Quito, número 1100, esquina com Cajiluc, manhã na viernes, nos mesmos horários, e ele domingo, especialmente 9:30 da manhã.
0: Pastor Júnior, viernes, que vamos a ser para ajudar? Mientras não diga domingo, manhã na viernes, você pode vir, já antecipa sua venida à igreja, porque manhã é dia muito especial.
3: Manhã nós outros vamos a combatir o mal que atua em la mente. Porque se o mal consegue dominar a mente, ele vai dominar as atitudes, as reações, o comportamento e a vida de uma pessoa. Então, amanhã, nós vamos a realizar a unção com o elemento que representa a sangue de Cristo, a marca de Jesus em sua mente, para que sua mente já não seja mais controlada por el mal, pero sim, em sua mente há de a luz de Deus. Às 7 da manhã, 10 da manhã, 12 do meio-dia, em especial 3 da tarde, como também às 7 da noite. Avenida de las Américas, 305, Kennedy Norte, aqui ao norte da cidade de Guayaquil.
0: Muito bem, quem vem agora, às 10?
3: A hora, Pastor Elias.
0: Pastor Elias. E depois?
3: Pastor Jason, às 10:30.
0: Bem, aí em Quito, por la rádio cobertura 104.1 FM, seguirão os pastores aí de la igreja de Quito, até às 5 da manhã. Nós outros acá por Equantena 1030M. E a hora, às 11 da noite, você poderá participar com nós outros por Oromar TV, o programa Problemas e Soluções. Tchau, tchau.

0: 10 da noite com 51 minutos e você pôde acompanhar os resultados anteriormente. Esse domingo também você tem a oportunidade de vencer todo o que você está vivenciando em sua vida. Em sua vida espiritual, porque o vício é um espírito que toca na vida da pessoa, destrui. Sim, destrui. Destrui o lugar, destrui a saúde, destrui a paz, destrui a união. Mas você pode destruí-lo. Você é forte. Você pode vencer uma vez, tendo a mente forte. O espírito do vício já não terá poder em sua vida ou na vida de seu familiar. Este domingo participe conosco às 15h no Templo de los Milagros, no tratamento para a cura de los vícios, sem internação, sem medicação e 100% eficaz. Avenida de las Américas 305, setor Kennedy Norte. Este é nosso invitado todo especial, o tratamento é gratuito, não há que pagar nada, todos são muito bem-vindos. Participe. Se você tem um familiar que está em los vícios, traga uma prenda desse familiar, traga uma foto, traga uma boteja com água para receber a dose mais forte. E através da fé, você que se encontra nos vícios será livre. Seu familiar também. Você que já o internou em muitas clínicas, já esteve internado, já saiu, já voltou. Até mesmo você o tem aí atado, em cadenas. Não, não haga isso. Venha lutar. Mientras há vida, há esperança, só depende de ti. Acompanhe o que sucederá este domingo, a hora dia 30 de agosto, o último domingo desse mês, que haremos a unção del blindaje mental.
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2: Jorge Calvache.
0: Quanto tempo no vício?
2: 47 anos.
0: Quais eram os vícios?
2: O álcool, marihuana, polvo, a gripe.
0: 47 anos consumindo tudo isso?
2: Assim é, sim, pastor.
0: Há quanto tempo livre?
2: Tenho 8 anos já livre.
0: Aceitou o desafio?
2: Aceitei o desafio aqui. Graças a Deus, estou... não tenho nada ahorita.
0: Como está sua vida agora?
2: Está todo bem, todo tranquilo.
0: Os vícios têm cura?
2: Os vícios têm cura.
0: Senhor Johnny, que consumia?
3: Alcool e cigarrillo.
0: Por quanto tempo?
3: 35 anos.
0: 35 anos escravo destes vícios.
3: Sim, pastor.
0: Aceitou o desafio?
3: Aceitei o desafio, com força e perseverança.
0: Quanto tempo livre?
3: Tenho 9 anos, já tenho já 10 anos.
0: Os vícios têm cura?
3: Assim é, os vícios têm cura.
0: Senhor Vitor, que consumia?
4: De alcool.
0: Quantos anos?
4: 35 anos de álcool.
0: 35 anos de álcool?
4: Sim.
0: Aceitou o desafio?
2: Sim, aceitei o desafio.
0: Há quanto tempo estás curado?
2: 10 anos.
0: 10 anos curado?
2: Sim, sim.
0: Os vícios têm cura?
2: Os vícios têm cura, pastor.
0: Seu nome?
4: Javier Sánchez.
0: Quanto tempo no vício?
4: 23 anos.
0: Que vício era?
4: Cocaína, marihuana, pornografia, jogos de bilhares.
0: Aceitou o desafio?
4: Sim, senhor.
0: Há quanto tempo está livre?
4: 14 anos.
0: Senhor Armando, quanto tempo no vício?
5: Eu tive toda a classe de vício, alcohol, droga, e era a marihuana, a corroncha, a colombiana, a pistola, o maduro com queso.
0: Aceitou o desafio?
5: Sim, pastor.
0: Há quanto tempo livre?
5: Eu tenho 20 anos, sem nenhuma classe de vício, pastor.
0: Seu nome?
6: Leonela Parrales.
0: Quanto tempo estuvo em el vício?
6: Bueno, yo tuve depresión y el vicio de las redes sociales aproximadamente 6 años.
0: 6 años en redes sociales y depresión. ¿Aceptó el desafío?
6: Así es, yo acepté el desafío y hoy, gracias a Dios, tengo 5 años curada.
7: 22 años, señor, en el vicio del alcohol. Cerveza, trago, ron, de todo. Todo lo que es del trago, la bebida.
0: ¿Usted aceptó el desafío?
7: Sí, señor, acepté el desafío una vez cuando vi en el programa en la televisión. Entonces me hicieron la invitación y yo llegué aquí.
0: ¿Hace cuánto tiempo libre del vicio?
7: Voy para 11 años, señor. Sin deseo de tomarme un trago ni estar rodeado de los amigos que antes tomábamos, todas esas cosas. Nada de eso, señor.
0: Usted puede acompañar ahí los resultados del tratamiento para la cura de los vicios. Usted también es nuestro invitado todo especial este domingo. Chegue temprano, porque 1:30, 90 minutos antes, estarei no ambiente principal de nosso templo, atendendo a todos. Às 3 da tarde, daremos início a esse tratamento para a cura de los vícios. Sem internação, sem medicação, 100% eficaz. Um tratamento gratuito para todos os que desejam ser livre de los vícios, de las drogas. Avenida de las Américas, 305, setor Kennedy Norte. Eu espero por todos vocês esse domingo, às 3 da tarde. Sua vida seguirá de mal em pior, se não busca ao Padre Celestial, como lo hacemos en la Universal. Te vamos a enseñar.
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Você pode participar com nós este dia domingo e receber o perdão por todas as suas culpas. Você que é uma pessoa que carga essa culpa dentro de seu coração, você se alejou de la casa e de la presença de Deus e não tem forças para regressar. Você pensa que as pessoas le vão a criticar, le vão a juzgar por um erro que você cometeu, pero não. Muito por lo contrário, estaremos aqui, assim como el Padre estará de braços abertos para receber você, nós outros estaremos aqui à sua disposição para escuchar você, para ajudar-lhe. Nada lhe vai criticar, nada lhe vai juzgar, pero você tem que tomar a decisão de participar com nós outros neste dia domingo. Nós outros estamos nesta semana meditando em los sete passos que você deve seguir em preparação para estar neste dia domingo em el perdão de mis culpas. Hoje, jueves, nós outros estivemos falando del quinto passo: tener los corazones purificados de la mala consciência. El coração purificado de la mala consciência é a liberação de sentimentos de injustiças del passado que já foram purificados por el poder de la sangre de Jesus. Assim, se algum está em Cristo, é uma criatura nova. Las coisas viejas han pasado, e aqui que todo se ha hecho novo. Por isso, você deve olvidar-se el passado. Você deve abandonar os traumas del passado, as culpas del passado, e dar-se uma oportunidade de estar com nós neste dia domingo. Eu estarei aqui com minha esposa en el Templo de la Universal, ubicado en la Avenida Perimetral e Pio Jaramillo, diagonal al subcentro Ruminhal, en el setor del Guasmo Oeste, a las 7 de la mañana, 3 de la tarde, 5 de la tarde, y en especial a las 9:30 de la mañana, la gran concentración de fe, familia e Espírito Santo. Você também pode participar no Templo de los Milagros, ubicado em la Avenida de las Américas, número 305, setor Kennedy Norte, também em los mesmos horários. Quedamos aqui com nossa participação. Fuerte abraço. Hasta mañana.

0: aqui e recebi a luz, como eram seus pensamentos?
1: Tuve problema com meus filhos. Ai, e queria quitarme a vida.
0: Você chegou a pensar em quitar-se a vida por os problemas que estavam vivendo?
1: Sim.
0: O que lhe dizia essa voz?
1: Eu queria quitarme a vida porque assim eu não ia sofrer. E eu lhe dei a meu marido, me passei a ahorcar e me lhe digo. Então, meu marido me disse, assim não te quieran ellos, eu te quero. E graças a Deus, pidiéndole tanto a Deus, e ahorita minha vida está cambiando.
0: E os pensamentos agora, como são?
1: Já são diferentes, pastor. E agora já não quero quitarme a vida.
0: Já tem pensamentos de paz, buenos?
1: Já meus filhos já han cambiado.
0: Novos pensamentos agora?
1: Sim, pastor. Graças a Deus.
0: Graças a Deus, amém. Senhora Juana, antes de você chegar aqui, recebi a luz, como eram seus pensamentos?
2: Quitarme a vida, matar-me. Tuve um padre que me pegava muito, não me queria, me botava e quise matar-me. Desde os 8 anos estava com essa ideia de matar-me. Eu não queria viver. E, bueno, passaram os anos e daí tuve uma relação em que este homem me cogiu, me botou, embarazada. Também quise matar-me. Me fui a um cerro e queria tirar-me do cerro abaixo. E não sei, depois, não sei, um senhor vino e me falou. E bajé de ese cerro e não me maté. E daí conheci a igreja, uma prima me trajo e conheci a igreja.
0: Quer dizer, o que lhe passou na casa de seus padres, ha vuelto a passar quando você se uniu com uma persona. E nas duas situações, vindo pensamentos quitar a vida.
2: Sim, sí, assim foi.
0: Quando você conheceu a Universal, você recebeu esta luz. Como são seus pensamentos hoje?
2: Não, agora não. Agora são distintos. Agora eu vejo paz. Agora me gusta estar aqui na igreja, ir a evangelizar. São distintos, muito distintos a lo que era.
0: Pensamentos tranquilos, de paz, de vida?
2: Sim, sí, bastante.
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Não importa a situação em que você se encontra ou o problema que você tenha, quando você tome a mesma decisão que estas pessoas tomaram, você

0: também poderá encontrar uma solução para todos os seus problemas. Por isso, este viernes, estaremos clamando por você e desfazendo todas as obras do mal, destruindo toda brujeria. Se você deseja, você pode comunicar-se conosco ao telefone 0969-68-4001. Estaremos aqui à sua disposição para atender você e mostrar-lhe que há uma solução para a subida. Este viernes também estaremos entregando-lhe ao estelho ponto de luz. Estaremos ungindo sua cabeça com o aceite, pedindo proteção para você, proteção para a subida, para seus caminhos. 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

0: Senhora Adriana, antes de chegar aqui e receber a luz, como eram seus pensamentos?
1: Tive problema com meus filhos. Ai, e queria quitar-me a vida.
0: Você chegou a pensar em quitar-se a vida por os problemas que estavam vivendo?
1: Sim.
0: O que lhe dizia essa voz?
1: Eu queria quitar-me a vida porque assim eu não ia sofrer. E eu lhe digo a meu marido, me passei a ahorcar, e lhe digo. Então meu marido me disse, assim não te quieran ellos, eu te quero. E graças a Deus, pidiéndole tanto a Deus, e ahorita minha vida está cambiando.
0: E os pensamentos agora, como são?
1: Já são diferentes, pastor. E agora já não quero quitar-me a vida.
0: Já tem pensamentos de paz, buenos?
1: Ah, já meus filhos já han cambiado.
0: Novos pensamentos agora?
1: Sim, sí, pastor. Graças a Deus.
0: Graças a Deus, amém? Senhora Juana, antes de eu ter chegar aqui, recebi a luz, como eram seus pensamentos?
2: Quitar-me a vida, matar-me. Tuve um padre que me pegava muito, não me queria, me botava. E quise matar-me desde os 8 anos, estava com essa ideia de matar-me. Eu não queria.

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4: Você sempre se ha perguntado por que que minha vida não avança, por que eu não progresso, por que todo me sale mal. Entenda, uma coisa é crer em Deus, outra coisa é estar com Deus. Você acompanhou casos verídicos de pessoas que durante muitos anos cargaram dentro de si um mal que não deixava este avançar. Mas quando tomaram a decisão de se acercar ao universal, todo cambiou. E eu quero fazer este desafio a você ahorita mesmo. Nós outros vamos ter a reunião às 7 da manhã, às 10, às 15 e às 19 horas. Eu quero lutar junto com você para vencer este mal. Eu estarei personalmente no centro da cidade de Guayaquil, em Avenida Quito, número 1100, esquina com Cajiluc. Não importa qual seja o seu problema, leve este problema com você que agir. Juntos vamos lutar e Deus vai dar para você a solução. Incluso muitas pessoas estão se comunicando, já deixando seu nome no WhatsApp, já deixando também o nome dele familiar que necessita ajuda e você pode seguir também, fazendo a chamada, enviando sua mensagem para a oração que realizaremos no final da programação.
5: Bem, seguimos com todos. Eu tenho aqui o nome de Karen, que pede oração em todos os sentidos. Também a senhora Raceli pede oração, habla desde Guayaquil e pede por toda a sua família. Registramos aqui, amiga, seu nome, sua petição. Também o senhor Manuel, que pede oração por la família. Eu tenho aqui Maria del Carmo, pede oração também por la família e pede oração por el econômico. E Miguel Cedênio, pede oração em todos os sentidos. E nesse dia, você tem a oportunidade de chegar em um templo de la Universal, esparcido em qualquer parte aqui do território nacional, onde você estará recebendo neste dia de hoje esta luz que vem de lo alto. E quando a luz resplandece, não há obscuridade, não há problema que pueda permanecer. Nós outros estaremos ali em Guasmo Central, justo em Las Esclusas, em la Avenida de Las Esclusas, diagonal a la parada de la Metrovia Monserrate. 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
4: Ponga atenção nesta pergunta que tenho para ti. 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Você está sempre enfermo, nunca está sano. 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Você é uma pessoa que dá um passo adelante e outro cinco, seis hacia atrás, porque todo te vai mal. Está esse problema espiritual. E você vai aprender através do caso verídico que vamos colocar, que a única salida é a fé. Assim que ponga muita atenção em lo que ella te vai ensinar.

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Você está cansada de enfermidades, dolores, problemas com seus filhos. Pastor, meus filhos se encontram nos vícios, meu marido me abandonou, estou passando problemas em meu matrimônio, muitas peleias, pleitos. Eu quero dizer para você que este domingo você pode colocar um basta nesta situação. Este domingo estaremos em nosso templo de La Universal, ubicado aqui na cidade de Quito, em nossa hermosa capital. Estamos aqui no setor Guajaló, em Avenida Pedro Vicente Maldonado, em Cusubamba. E às 9h30, em especial, você pode acercar-se, prepare sua boteja com água, traga-la, porque nós estaremos colocando el água viva. E também nossa sede nacional, em la cidade de Guayaquil, em la Avenida de las Américas 305, Kennedy Norte, em el norte de la ciudad de Guayaquil. 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

0: 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Nós outros invocamos a Ti, meu Senhor, por meio desta oração, em uma união de fé com mais de miles de pessoas que acompanham esta programação, pessoas que estão cansadas, cansadas de enfermidades, cansadas de los vícios, de los problemas econômicos, pessoas que já tocaram muitas portas, que já hicieron de todo, ou quase todo, meu Padre, e hasta hoje não han logrado um cambio, uma transformação 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Toca-la com seu poder, com suas manos poderosas. 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Que ao momento que esta persona beba desta água, meu Senhor, que se haja livre de todas as enfermidades, que se haja sanada, bendecida, que aconteça um milagre, que haja receba força, valor, para que 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E você que crer, beba desta água com muita fé. 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Prepare seu vaso com água, invite a sua família, traga a todos. Nós estaremos colocando a água viva. Estamos aqui na cidade de Quito, aqui no setor Guajaló, na Avenida Pedro Vicente Maldonado e Cusubamba, estaremos às 9:30 da manhã. 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
3: El martillo de la palabra le está tocando, no es para le quebrar, no es para le deformar, es para